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1: Uma hora e quatro minutos.
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8: Galaxy, Phil Ferron, Dancing Time.

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0: Agora é som de Harry Nilsson, Everybody's Talking.

0: 21h40.
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1: Hora certa.
2: 22h05.
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1: Hora certa. 22:30.
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1: Olá, tudo bem com você? Eu sou a locutora Patrícia Vieira. Apresento agora mais um programa musical Vibe Mix com o melhor do pop internacional. Pra você eu desejo tudo de bom e preparei uma programação bem gostosa de músicas pop. Vem curtir! Vibe Mix está no ar.
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2: Este foi mais um bloco de sucessos aqui no nosso Vibe Mix. Já eu volto trazendo mais pra você, não saia daí.
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2: Já voltei trazendo pra você muito mais sucessos no nosso Vibe Mix por aqui. Só o melhor do pop internacional. Espero que você esteja gostando. Aumenta o som que agora tem muito mais.
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1: Você ouviu mais um bloco de sucessos aqui na programação do nosso Vibe Mix. Que bom foi levar pra você mais este bloco. Daqui a pouco eu volto com mais. Continue sintonizado.
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0: 23:02.
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11: Voltei trazendo mais músicas pra você aqui na nossa programação. Que bom é te fazer companhia levando o melhor do pop internacional. Aumenta o som e vem curtir. Vibe Mix continua.
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1: Você curtiu mais um bloco de grandes sucessos da programação do Vibe Mix. Em instantes eu volto com mais, não perca.
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1: A programação do nosso Vibe Mix com o melhor do pop já está de volta. Espero que você esteja gostando. Agora tem mais um bloco com muitos sucessos pra você curtir. Aumenta o som.
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1: Você curtiu mais um bloco de grandes sucessos da programação do Vibe Mix. Em instantes eu volto com mais, não perca.
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3: Três horas e 35 minutos.

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2: Voltei trazendo mais músicas pra você aqui na programação do nosso Vibe Mix. Aumenta o som que este bloco tá, ó, bom demais.
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0: Já voltei trazendo pra você muito mais sucessos no nosso Vibe Mix por aqui. Só o melhor do pop internacional. Espero que você esteja gostando. Aumenta o som que agora tem muito mais.
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2: Você curtiu mais um programa Vibe Mix, tocando só sucessos internacionais pra você. Espero que tenham gostado. Amanhã tem mais. Um beijo e até lá.
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0: 0:05.
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0: 0:43.
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0: hora e 13 minutos.
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3: Hora certa. 1:49.
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3: Hora certa.
5: 1:50.
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3: Hora certa.
4: 2:22.
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0: 6:57.
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2: Horas e 36 minutos.
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1: Hora certa. 4 horas e 22.

0: 4 horas e 22 minutos.
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0: 4:56.
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2: Hora certa. 5 horas em ponto.
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1: Hora certa. 6:04.
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maravilha! Seja você bem-vinda, seja você muito bem-vinda ao Show Sertanejo desta quinta. Eu sou o Fabiano Costa e é um prazer estar de volta com você por aqui. E o que mais? E o que mais? Ah, mas não falta de jeito nenhum aqui no nosso Show Sertanejo. São 2 horas com muita música sertaneja, os principais sucessos do momento, aquelas músicas que fizeram sucessos esses dias aí, uns meses atrás, e principalmente os clássicos da música sertaneja que desembarcam agora no seu rádio. Você que tá ouvindo a gente no seu celular também, aí no seu computador, tamo junto em mais um Show Sertanejo, agora, nesta quinta-feira, que tá no ar.

Jefferson Moraes e Felipe Araújo, deu erro pra gente fechar por aqui a primeira parte do show desta quinta-feira. Obrigado você que tá por aqui. Ainda Roberta Miranda, Tudo em Você Me Atrai, Luan Santana Sinais, Chitãozinho e Chororó, clássica Fio de Cabelo. A primeira foi o Bruno com Marrone, Show de Recaída. Agradeço muito você que tá com a gente nesta quinta-feira. Espero que esteja tudo bem com você. Se não tiver, respira fundo, dá uma relaxada aí, fica um pouquinho em silêncio e troque aí pensamentos que não são legais por respirações profundas, né? Tira a tensão do corpo, relaxe e vamos fazer um dia melhor, vamos fazer uma quinta melhor. Ó, se você quiser participar também aqui do show, fique à vontade, você pode mandar mensagens pra gente, nosso WhatsApp tá aqui liberado à sua disposição, você pode falar com a gente aqui pelo 999-520702. Lembrando que o nosso DDD é o 35 999-520702. Esse é o WhatsApp do Show Sertanejo. Pode participar à vontade. DDD 35, então. Aí você manda o seu nome, claro, a sua cidade, que é muito importante pra gente mandar aquele alô pra você. É, sua cidade. Pode falar qual é seu estado. Pode mandar mensagem de voz também, que é muito bacana. Fique à vontade, então. 999-520702.

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Vamos que o show sertanejo está de volta. Bruninho e Davi, a faixa 3 aqui no show nesta quinta.

0: passe livre. Ainda Jorge Mateus, cheirosa, se é cheirosa, se é cheirosa. Tem a vinheta aqui. Que é isso, rapaz? Pode espirrar não, hein? Adalberto e Adriano, você só me faz feliz. E o Bruninho com o Davi abriram a sequência com a faixa 3. Claro que pode espirrar assim, né? Pode espirrar aqui no ar, né? É, às vezes acontece, mas não é bom não. Muito obrigado você que já participou com a gente aqui na nossa quinta-feira. Obrigado mesmo aí você que tirou um tempinho pra trocar aquela ideia, pra mandar um alô aqui. Muito obrigado. O Rafael Azevedo tá em Alto Paraíso, Paraná. Valeu, ô Rafael Azevedo. Um abraço pra você aí. Obrigado pela companhia. Valeu mesmo. O Gustavo Ribeiro tá falando com a gente também. Ele tá em Boa Esperança, Minas Gerais. Alexandre Zandonai. Valeu, Alexandre. Um abraço pra você aí. Onde é que você tá, rapaz? Tá em Espinosa, é isso mesmo? Minas Gerais também, Espinosa. Muito obrigado aí, ô Gustavo. Um abraço pra você aí. Quem mais participou por aqui com a gente foi a Ellen Lima. Valeu, Ellen. Um abração pra você aí. Ela tá em Glória, Bahia. Cidade de Glória, na Bahia. Muito obrigado, Ellen. Um grande abraço pra você que tá com a gente aí, diretamente da Bahia, né? Glória, que fica na divisa de Pernambuco e Alagoas, né? Mas é o estado da Bahia. Valeu, então, Ellen Lima. Um abração pra você aí. Quem mais? Quem mais? O Rodrigo Carvalho tá participando por aqui também. Valeu, Rodrigo. Um abraço pra você aí. Ele tá em Iraí, Rio Grande do Sul. É o Brasil se ligando aqui no nosso show sertanejo. Isso é muito bom, isso é muito bom. E agora eu quero ouvir a sua voz aqui no show.
1: Escuta, aqui eu tô falando da cidade de Nova Russas, do estado do Ceará. Sou um ouvinte de todos os dias, de carteirinha. Eu queria pedir a música do Leonardo, Liga Lá em Casa, para oferecer a todos os ouvintes. Um abraço, um bom dia a todos e muito obrigado.
0: Alô, você, meu amigo de Nova Russas, no estado do Ceará. Rapaz, se você esqueceu de mandar o seu nome, pra gente mandar aquele abraço diretamente pra você. Mas sinta-se abraçado aí em Nova Russas, no Ceará. Obrigado. Na próxima mensagem, manda seu nome pra gente mandar aquele abração diretamente pra você. Não que esse não vá diretamente, vai também, mas é bom saber sempre o nome de quem a gente tá falando, né? Muito obrigado então. Alô, estado do Ceará, alô, Nova Russas, muito obrigado pela sintonia, pela audiência aqui do Show Sertanejo. Hora de mais um intervalo. Intervalos aqui são pequenininhos. Eu já volto pra você com muito mais. A próxima sequência, vou tocar essa música que eu adoro aqui, ó. Este clássico de Alan e Aladim.

0: 6:39.
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8: Vamos que o show sertanejo não pode parar. João, Gustavo e Murilo e a casa mais feliz da rua.

0: Marcou pra mim, pra gente fechar essa primeira hora do nosso show sertanejo na nossa quinta-feira. Também o Edson com o Hudson, eu e você de novo. Então agora é pra sempre, né? Se voltou, agora é pra sempre. César Benotti, Fabiano, como um anjo. Alan e Aladim, liguei. Ah, liguei pra dizer que te amo. A primeira foi o João Gustavo com o Murilo e a casa mais feliz da rua. Muito obrigado você que tá com a gente no show desta quinta-feira. É um prazer poder estar aqui comunicando com conversando com você, trocando ideias, boas ideias sempre. E claro, tocando muita música sertaneja na melhor qualidade, isso que é o mais importante. Eu já vou voltar, daqui a pouco tem mais uma hora de show sertanejo pra gente, com Zezé e Luciano, Marcos e Belucci, música nova do Marcos e Belucci, vamos rolar por aqui. César e Paulinho também. Ah, vamos tocar ainda pra você na próxima sequência, Gian Giovanni, Gino e Geno também. Ah, tem muita música, tem mais uma hora de show pra gente tocar. Mas agora eu quero parabenizar você que tá aí completando mais um ano de vida. Parabéns pra você. Paz, amor e alegrias e muita saúde em primeiro lugar aí. Muita luz nos seus caminhos. Parabéns, parabéns. Felicidades pra você aí. Que você se faça muito bem. E claro, e não faça mal nenhum aos outros. Parabéns pra você. É pra frente que se anda. É pra cima que se olha. É lutando que a gente conquista. Pra que querer conseguir as coisas de maneira fácil e errada? Fácil até pode ser, porém não pode ser errada. Então, é lutando, é fazendo o certo que a gente conquista. Eu já volto pra continuar com você o nosso show sertanejo desta quinta-feira.
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3: É quinta-feira e o show tá de volta com você. Bom demais é tá por aqui, viu? Música.

Pra começar a nossa segunda hora do show desta quinta. Yeah. Diego e Arnaldo, yeah. Chega, chora. Chora não, pô. Sorria, sorria.

0: Luciano, é o amor. Ah, é o amor. Ah, o primeiro foi o Diego com o Arnaldo, chega, chora. Obrigado, muito obrigado a você que é com a gente. É quinta-feira, o nosso Show Sertanejo está no ar.
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0: A gente já volta pra você, mas agora quero chamar você, quero te convidar a participar aqui comigo. Nosso WhatsApp tá aqui esperando a sua mensagem. 999-520702. Esse é o WhatsApp do Show Sertanejo. Se você puder, adicione aí nos seus contatos, coloca aí no seu celular Show Sertanejo DDD 35, né? Então você coloca 035 999 520702, para você sempre participar com a gente. Pode mandar mensagem de texto, manda mensagem de voz, coloca sempre qualquer tipo de mensagem que você mandar, fala o seu nome e também a sua cidade, pra gente mandar aquele alô, aquele salve.

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2: Hora certa. 7:18.
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1: O show tá de volta, é quinta-feira, tem Matheus e Cauã, o nosso santo, bateu.
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1: Vamos nessa que o show está no ar pra você.

0: gente fechar por aqui muito bem, mais uma no nosso show desta quinta. Tocamos ainda nesta sequência a Maiara com a Maraísa, Medo Bobo, César e Paulinho, Saudade da Minha Terra, ou Saudade de Minha Terra, né? E o Matheus com o Cauã, nosso Santo Mateu. Obrigado, muito obrigado a você que está participando com a gente nessa hora por aqui. Sempre um prazer receber as suas mensagens aqui no nosso WhatsApp. 35999520702. Você pode participar à vontade aí. Coloca seu nome, a cidade que você, a sua cidade, da cidade que você está aí, pra gente mandar aquele abraço pra você, sim. Deixa eu mandar um abraço pro Jairo. Ele tá em Itabaiana, no Pernambuco. Alô, Itabaiana, no Pernambuco. Jairo, um abraço aí. Avisa a turma aí do Pernambuco que o nosso show sertanejo tá aqui no ar, ó, Jairo. O Osmar Vilela tá participando com a gente também. Valeu, Osmar. Um abraço pra você. Tá na cidade de Lavras, sul de Minas Gerais. Muito obrigado. Alô, Toninho Almeida, um abraço pra você, Toninho. Tá em Marília, São Paulo. Muito obrigado, Toninho. Aquele abraço pra você aí. Quem mais? A Tina. Ô, Tina. Um abraço pra você. Muito obrigado pela companhia também, Tina. Onde é que você tá, mulher? Nova Mamoré, Rondônia. Valeu. Muito obrigado mesmo, ô, Tina. Quem mais? A Juliana Vidal, Nortelândia, Mato Grosso. Alô, Nortelândia. Turma, gente boa de Nortelândia. Aquele abraço pra você. Alô, Edivaldo, um abraço pra você, pra equipe toda aí, muito obrigado pela companhia também. O Geraldo Samuel tá com a gente. Alô, Geraldo Samuel, aquele abraço pra você. Onde é que você tá, rapaz? Tá em Pedralva, Pedralva, sul de Minas. Muito obrigado pela mensagem aí, valeu pela companhia mesmo. E o Rafael também, ele tá participando com a gente aqui. O Rafael mandou a cidade dele aqui, ó, Rio do Sul, Santa Catarina. Maravilha, Rafael, grande abraço pra você. Estado sensacional que é Santa Catarina, né? Esse Brasil é maravilhoso, esse Brasil é sensacional.
1: Brasil!
0: Eu quero ouvir a sua voz aqui no show, fala comigo.
2: Aqui é o Dirceu de Patrício, aqui de Limeira, São Paulo. Queria ouvir a música do Tião Carreiro Pardinho, Consagração, e oferecer para todos que estão na escuta aí. Mandar um abraço para toda a galera lá do Barreirinho.
0: Ô, Dirceu, um abraço para você. Alô, pessoal do Barreirinho, alô, Limeira. Grande abraço para vocês em Limeira. Muito obrigado aí, Dirceu. Valeu pela sua mensagem. É sempre um prazer receber a sua mensagem por aqui. Pode participar à vontade com a gente. Hora de mais um intervalo. Prometo que esse vai ser o último de hoje e eu já volto com o Gino.

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1: 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Vamos que vamos continuar o show! O show continua com Felipe Araújo, espaçosa demais!

0: Roberto e Ronaldo, amigo cachaceiro, pra gente fechar o nosso show desta quinta. Gino e Geno, tá esperando o quê? João Bosco e Vinícius Chuva, Gian Giovanni caindo no laço e o Felipe Araújo abriu esta última parte com Espaçosa Demais. Nada de gente espaçosa, não. Gente humilde, gente honesta, gente decente. Essas sim são as melhores. Felicidade tem nome, Deus, família e amigos. Enquanto alguns escolhem pessoas perfeitas, eu escolho as que me fazem bem. Grande abraço pra você, obrigado pela audiência e até amanhã.
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0: horas em ponto.
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4: Hora certa. 8:22.
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2: Horas e 43 minutos.

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1: Horas e 3 minutos.
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2: Chegando no seu rádio Caldeirão Musical, nessa quinta-feira, 27 de agosto, dia do corretor de imóveis, dia do psicólogo, parabéns a todos os psicólogos aí. Você sabia que eu sou estudante de psicologia? É isso mesmo, estou no sexto período de psicologia e eu também sou enfermeiro. É isso mesmo, gente, massa demais, né? A área da saúde é tudo de bom, sou apaixonado, viu? Vamos lá iniciar por aqui o Caldeirão Musical, tocar a sua música a partir de agora, 27 de agosto. O mês de agosto indo embora, viu? Caldeirão, comigo, Célio de Castro. Bora, bora, no ar com você.

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0: horas e 19 minutos.
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8: Caldeira. Continua por aqui. Creed pra você, With Arms, With Open. Música animal, música animal.

0: Adriana e rapaziada, Fim de Noite. Essa música é um clássico, né? Facilita aí, foi Zé Felipe.
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2: Horas e 32 minutos.

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6: Voltamos. Essa música traz uma vibe diferente. Fly Away, Jane Cloud Ways. Vamos curtir.

0: Ana Júlia, pra você cantar até amanhecer, Los Hermanos, arruma um bão, bebê! Igual eu nunca mais, né? Daqui a pouco tem mais!
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2: 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Seguimos. Rema, countdown.

0: Lucas e Orelha, Tempo ao Tempo, Os Tomés, meu amor, na programação. Esse é o Caldeirão.
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3: Hora certa.
4: 10 horas em ponto.
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0: 94.
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4: Seguimos o Caldeirão. Alex Warren, Ordinária. Essa tá disparada pra você aqui, né?

0: Duke do Ocean Drive, essa música é animal, com você sempre o Caldeirão Musical.
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2: Hora certa. 10:14.
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2: Caldeirão segue com Kenza Hathaway.

0: Little For Nothing, com você, a batida certa do seu rádio, é o Caldeirão.
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4: Hora certa.
5: 10:31.
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3: 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Acontecendo por aqui, Justin Timberlake, Summer Long.

0: o melhor da vida. Que bacana, Marcelo Janessi. E o Caldeirão vai trazer o intervalo.
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0: 10:44.
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1: O Caldeirão não para por aqui não, bebê, é só música boa. Will I Am, Great Times.

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1: Essa é uma das minhas preferidas. E a fonte. O céu. Espírito.

0: 7 de agosto, meu povo, dia do psicólogo, dia do corretor de imóveis, na programação com você. Obrigado a todos pelo carinho, pela audiência. Você sabe que eu sou psicólogo, eu falei isso lá no início do programa, né? Aliás, eu sou estudante de psicologia, né? Tô no sexto período, eu sou enfermeiro, né? Enfermeiro, sim. Caldeirão, sempre comigo, Célio de Castro. Bom, acabou, não dá mais tempo. Você ouviu aí a nova música da Madonna, disparada por aqui. Dansteria, sensacional, né? Agradeço a todos pela companhia, pela audiência. Que dia que tem mais? Amanhã na sexta-feira, amanhã vai sextar tudo. Então esse foi o Caldeirão comigo, Célio de Castro, pra você. Super abraço aí!
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0: horas, em ponto.
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7: É a hora da música brasileira, é a vez da música brasileira. A gente começa pra você agora mais uma Intervenção Nacional. Eu sou o Lupe e é um prazer estar aqui com você em mais uma Intervenção. É quinta-feira. Vamos nessa. Nessa hora só vale música brasileira de boa qualidade. Combinado? A gente não faz censura pra música brasileira, desde que ela seja boa. Então vamos começar a Intervenção desta quinta.
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7: Barão Vermelho para começar com a música da Legião. Quando o sol bater na janela do...

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0: 11:18.
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0: Obrigado.
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6: O Intervenção Nacional desta quinta-feira está de volta pra você com Rapa. A original dessa música é de 96 do álbum Rapa Mundi. Essa aqui é de 2005 do acústico do Rapa, o acústico MTV, o Rapa. Pesca

0: ótimas músicas. A gente rolou ainda Lulu Santos, Sereia, também Lobão, Amor de Retrovisor. E começamos com Rapa, Pescador de Ilusões. E voltamos pra você já já. Hora de fazer mais uma pausa pequenininha. E voltamos pra você com mais música brasileira aqui no Intervenção Nacional.
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3: Horas e 41 minutos.

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3: Hora de continuar conferindo música brasileira nesta quinta-feira. Tem Jota Quest com a produção de Nile Rodgers, o cara que é um músico, produtor musical, dispensa qualquer comentário. O cara é um dos criadores do Tik, aquele grupo lá dos anos 70 da Disco Music. Vamos curtir Jota Quest e Nile Rodgers. Mandou bem.

0: você. Um grande abraço e até o próximo.
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0: 11:01.
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antiguinha, outras nem tanto. A maioria já tem algumas décadas, viu? Vamos rolar pra você hoje vários sons bacanas por aqui. Tem The Police, vai rolar Tom Petty também. Ainda Doobie Brothers, Rod Stewart, U2 e muito mais. Vamos conferir a prévia. Um pouquinho do que será o Vitrola que está começando agora.

0: Wrap It Around Your Finger, música de 1983 do álbum Synchronicity. Ainda rolou nessa sequência Urge Overkill, Girl You'll Be a Human Soon. E começamos com The Cure, In Between Days. Este é o Vitrola, o seu programa de flashbacks, que já volta pra você com R.E.M. e muito mais.
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1: Hora certa.
2: 12 horas e 19 minutos.

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11: O Vitrola está de volta ao ano de 1991. Com a banda R.E.M., Losing My Religion. Inclusive, os caras lançaram neste ano uma versão desta música. Mas essa aqui é a originalíssima. R.E.M. Aqui no

0: Ainda Tom Petty, Free Falling. A primeira foi R.E.M., Losing My Religion. A gente faz agora mais uma pausa e já voltamos pra você com o Vitrola desta quinta-feira e muito mais flashbacks.
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0: 11:39.
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2: Estamos de volta com o Vitrola nesta quinta-feira, voltando ao ano de 1973 com The Doobie Brothers. Essa música é muito boa, do álbum The Captain and Me. Long Train Running, Doobie Brothers, aqui no Vitrola.

0: Então, pra fechar por aqui, muito bem, mais um Vitrola com Electrical Storm. Ainda Rod Stewart, Baby Jane, rolou Temple of the Dog. Eu adoro esta banda, este super grupo. Temple of the Dog, Hunger Strike. A primeira foi Doobie Brothers, Long Train Running. E acabou, já era. Música boa, parece que passa mais rápido, acaba mais logo, né? Mas amanhã tem mais. Amanhã, sexta-feira, a gente volta pra você com mais uma hora de muito flashback aqui no Vitrola. Muito obrigado a você, grande abraço, até o próximo.
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4: Hora certa.
5: 13 horas e 2 minutos.
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2: horas e 23 minutos.
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0: 9:42. 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
3: Hora certa.
4: 14 horas e 4 minutos.
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tarde, começando mais um programa Show da Tarde, quinta-feira. Boa tarde pra você que tá aí curtindo o programa Onda Pop. E vamos começar bem o agito da nossa tarde, começando aí com as mais badaladas do planeta, Westlife, When You Rise, é sucesso, é

0: Então, fechando a primeira sequência dessa tarde de quinta-feira. Hoje, dia 27 do mês de agosto. Boa tarde pra você que tá curtindo a onda. Tina Turner, passando por aqui também, Vanessa May. Teve uns e outros, Acho Que Me Apaixonei, The Weeknd e a Brinley com Westlife. E olha aí, é o último mês, né? 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Daqui a pouco eu volto trazendo mais para você nessa super programação.
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2: Hora certa. 14 horas e 25 minutos.

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6: Muito bem, agora são 12h32, show da tarde, de KLS, de Killers.

0: você confere aqui na Onda Sapucaí FM, Taylor Swift, Elizabeth Taylor, Paulo Ricardo, como você, teve ainda Shakira, Whenever Ever, teve ainda Di Ferreiro aqui no programa. Quero mandar um abraço aí pra galera que tá ligadinha comigo, pra você que tá aí curtindo o programa. Um abração aí, né, pro pessoal lá do Pablo, também a Nil, todo o pessoal aí da panificadora Pradinha, aí no Praião, né, panificadora do Praião. Um abração pra você, Nil, um abração pra, também lá pro... Toda a galera tá aí curtindo, né? Panificadora Pradinho.
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3: Hora certa.
1: 14 horas e 43 minutos.
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0: Muito bem, seguindo por aqui o programa Shankista My Paradise.

0: 11:03.
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7: Muito bem, agora são 15 horas e 11, Rosie, come the Charles.

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1: Hora certa. 15:23.
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8: Olha, agora são 15h31, Sherry Crow.

fechando aí o som de One Republic. Passou por aqui também Snow Patrol. Snow Patrol com Kylie Minogue. E olha aí, caiu o preço do aço. 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

0: 9:45.
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Legal, fechando aí o som de Justin Bieber, Better New. Passou por aqui também Ludmilla, pode ser. Daqui a pouco eu volto trazendo aí. Agora veio o relax do seu Dai, né? Hora de tirar o pé do acelerador e curtir aí o flashback, matar saudades. As mofadas da onda, onda clássica.

0: 16:04.
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sucesso para matar saudades, né? Você viajando no tempo ao som de Chris de Burr. Fly. O Chris de Burr, para quem não sabe, ele nasceu na cidade de Venato Tuerto, na província de Santa Fé, na Argentina. Mas foi nos Estados Unidos que fez sucesso. Chris de Burr, Fly. Passou por aqui também Gloria Gaynor, Never Can Say Goodbye. They Love Me or Leave Me Alone. A música do Fresh Four. Daqui a pouco eu volto trazendo mais pra vocês. É, matando saudades e as mofadas da onda.

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Fechando aí o som de Tina Charles, né? Quem não se lembra dela, né? Rainha das Disco Music. You Set My Heart on Fire. Vamos ver minha hora, tô indo nessa, mas amanhã tem mais a partir das 14 horas. Muito obrigado por você que esteve comigo até agora. Um bom final de quinta-feira e até amanhã, deixando minha última. Tchau, tchau.

0: 16:59.
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1: Hora certa. 17:30.
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0: 18 horas e 4 minutos.
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0: quinta-feira. Chegamos para mais uma edição do Melhor do Sertanejo Universitário. Um baladão de sucessos de música do jeito que você gosta, seja os de participações, seja os de dupla e seja os solos. É assim, o Melhor do Universitário agora. Vai ouvir então? Então, estamos chegando. Melhor sequência sertaneja.
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0: Quem gostou faz muito barulho, bebezada.
1: Que delícia!
0: Obrigado, meu irmão.
1: Obrigado, bebê.
0: Deus abençoe vocês, cara.
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0: sábado.
1: Arena Sertaneja. É, eu também tô curtindo com você essa linda canção aqui no Arena Sertaneja. Obrigado pela audiência, onde quer que você esteja aqui curtindo o nosso programa. 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
5: Dezoito horas e 24 minutos.
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0: Felipe Rodrigo, obrigada.
1: Obrigado, obrigado.
2: Obrigado, viu, Simão? Deus abençoe.
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1: O melhor da música sertaneja passando aqui no programa Arena Sertaneja na edição de hoje. Tudo de bom pra você na audiência, onde quer que você esteja curtindo o nosso programa. Obrigado pelo carinho de sempre.
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0: 18:43.
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1: O melhor do sertanejo universitário sempre neste horário com o Jonatas Gonçalves, todo dia tocando o melhor da música sertaneja pra você.
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0: 19 horas em ponto.
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2: Aqui. A gente já sempre acaba virando assunto delicado nas rodinhas, né, comandante?
3: Com certeza.
2: Fechando de avião.
4: E aí, meu beijo?

0: Johnny Belotto.
1: Tamo junto, meu irmão.
2: Sucesso!
3: Que gostou, vai barulho, vai barulho.
2: Obrigado, Goiânia. Que rolo bom, filho. Deu rolo, hein? Obrigado, gente. Sucesso.
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1: Diego, muita gente acha que ter sorte na vida é ganhar dinheiro, é ter carro do ano. Não é nada disso, é isso aqui, ó.

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1: O melhor da música sertaneja passando aqui no programa Arena Sertaneja na edição de hoje. Tudo de bom pra você na audiência, onde quer que você esteja curtindo o nosso programa. Obrigado pelo carinho de sempre.
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0: 19:23.
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1: O melhor da música sertaneja passando aqui no programa Arena Sertaneja na edição de hoje. Tudo de bom pra você na audiência, onde quer que você esteja curtindo o nosso programa. Obrigado pelo carinho de sempre.
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0: 19:41.
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0: por aqui. Obrigado pela sintonia. Gostaram? Então fala pros seus amigos que todo dia a gente tá sempre aqui nesse mesmo horário, tá bom? Adiós!
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0: 19:59.
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8: Muito boa noite. Aqui quem fala é Tarcísio Furtado. Começando mais um Som da Onda para vocês aqui.

104,9, direto de São Gonçalo do Sapucaí, aqui no sul de Minas, hein? Com muita música pra vocês, pra todo o Brasil, hein? Vamos com muita música pra vocês sobre o patrocínio de Frute Refrigerantes. Um abraço, meu amigo Rogério, proprietário e gerente da Frute, grande responsável pela qualidade dos produtos Frute e pelo grupo Previno Segurança do Trabalho, do Diogo Furtado Ferreira Magalhães, hein? Vamos começando com Alma Jane e Roberta Campos, Roxinói.

0: programado pra você.
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2: agora, Ana Vitória, aqui. Tenta acreditar.

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1: Agora a música de Belo, um dia, um adeus, quando a chuva passar.

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1: Gostam de Calling Dust?

0: carteira de identidade, hein? José Antônio de Freitas, deixar aqui na rádio, hein? Ou então ligar para o telefone 12982993955. 12982993955. José Antônio de Freitas, hein? Deixar aqui na rádio, ele perdeu a identidade, hein? 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
3: Hora certa. 20 horas e 31

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1: É, estamos aqui, hein? Elton John, Little Genie,

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2: A canção de Billy Idol, Eyes Without a Face.